0: Ok, quer falar isso?
1: Alô?
0: Santralha, quer falar isso? Ele vem da detecção de surfantes, quer falar isso? Para a Stenda, para a Mikashi, para a Pusmeres, vim, Mr. Smith.

0: Agora tu já vem.
1: Aqui está dizendo de Z1 e Z2, que são de tempo, e não pode estar dizendo de

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0: Isso foi uma legal.
1: Eu estava pensando se eu ia ver se alguma coisa nesse minuto.

0: Não, claro que são 27, eu sou 27, do sangue.
1: Je vais faire un peu de temps.

0: Ah, cara, é que é serviço por isso, que atrás você sai, ele tem que ter um desses, você tem que ter uma ideia nossa, ó. Entendi.
1: Sorry, I can't do this.

0: Minha referência é que a senhora é assim, faz tudo bem, eu preciso respeitar o que ela vai fazer.
1: Thank you.

0: Não vai lá, São Paulo.
1: Passagem de Sarn, sai de São Paulo.
0: Prestação do Léo, São Carlos, prestação do Sandro Nonil, TC, atenção do Belo Horizonte, prestação do Sandro Luz, por intervenção, ouvi Paris e Patrick.
1: Vamos lá,

0: Já tá falando que a pessoa vai levar o flag da boca mais uma vez.
1: Sai lá, me tem que ter a sua enquete. Não tá lá pela 3, né, que é a 3?